0: Eu tenho saudades, Banda Toque Legal é sucesso. É isso aí, pede aí na rádio, Banda Toque Legal, com a participação do Cleiton Borges. Tá, a história da música tem videoclipe, tá maravilhoso. Um final de semana especial pra você que tá em casa, tá aproveitando. E é isso aí, gente, alegria pra você que tá descansando, no trabalho, ouvindo a rádio aqui na nossa companhia, na audiência. É sensacional ter você sempre curtindo as melhores do bailão. Vamos trazer mais música boa pra você. Agora tem o som do Pérola Negra, O Grande Dia. Essa é boa, dá volume, vamos nessa!
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Banda 0800 aqui no nosso Show Bandas. É a festa do Kerp, meu querido, minha querida. É Fritz, é Frida feliz. Aproveitando, tomando um chopp chelaninho, né? Que beleza. Um alozás pra toda a turma aí, tudo. Alesplau aí, ô Fritz, velho. Alescute. Vamos, vem junto aí, fica junto, dá volume, é claro, aqui tu vai curtir agora nesse bloco muito especial as melhores bandinhas, né? Que maravilha! Um abraço pra todo mundo aí. Bora curtir, bora seguir a gente nas redes sociais, arroba showbandas, e bora curtir mais música agora direto da Alemanha. Vou chamar o Vox Club, Dona Venda, dá volume, vai!

Matheus Montanari da festa do Kerp aqui do Show Bandas. Vou pro intervalo, daqui a pouco tem mais. Aqui é sucesso. Bora! Rede Show Bandas. Não sai daí.

Esse é o Show Bandas. Curtiu aí o musical JM Briguinha? Coisa boa, tá ligado com a gente, curtindo sempre aqui o nosso Show Bandas de Bem com a Vida, curtindo as melhores do bailão, é claro. Tá em casa, tá no seu trabalho, na estrada, levando a gente nessa carona sensacional pela internet. Eita, nossa, que coisa boa, hein, gente? Um abraço pra todo mundo aí. Show Bandas e mais de 200 emissoras de rádio na audiência. Vou trazer mais música. Agora eu vou trazer aqui o Terceira Dimensão, a resposta. Dá volume, vamos nessa!

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1: 22 horas e 2 minutos.
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7: E está no ar essa programação que é top, que faz parte sim do seu sabadão. Tô falando do nosso programaço Sabadão VIP. Só as tops do pop tocando pra você aqui na nossa programação. Aquela mistura de músicas do nosso sabadão que combina com o nosso sabadão. Agora pra você no ar o nosso Sabadão VIP. Comigo, Douglas Santos, prometendo trazer pra você aquela mistura de músicas no seu sabadão. Então aumenta o volume, avisa todo mundo, avisa aí nas redes sociais também que o Sabadão VIP está no ar, no comando. Eu mesmo, seu locutor Douglas Santos. Sabadão no ar.
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0: Guilherme Benuto, menos é mais.
8: Matheus Fernandes.
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0: Sentimento, hein?
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2: Luan.
3: Vai, Luan, vai.
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1: E aí, tá curtindo o Sabadão VIP? Gente, chegou aquele momento, chegou aquela hora do nosso show do intervalo e daqui a pouquinho estou de volta com muito mais pra você aqui, ó, comigo, Douglas Santos, com a melhor programação do seu rádio, que é o Sabadão VIP. Volto já!
0: É

0: Tô de volta, hein? Eu te falei que é rápido o nosso show do intervalo. Sábado VIP de volta e música boa chegando aí pra você curtir. Aumenta o som.
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0: Obrigado!
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2: E aí, tá curtindo o Sabadão VIP? Então continue com a gente, continue na melhor. Vamos lá para um rápido apoio cultural e daqui a pouquinho estou de volta com muito mais. É aqui na melhor rádio do Brasil, hein? Com seu Sabadão VIP com Douglas Santos. Volto já.
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0: mais top do seu rádio, o seu Sabadão VIP. E aí, tá curtindo a nossa programação? Tá chegando mais sucesso pra você continuar curtindo o melhor do seu rádio. É o Sabadão VIP com o melhor do pop, aquela mistura musical pra você.
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1: Eu acho que você tem que mandar aquela mensagem. Mas manda o que tá no seu coração.
2: Porque se fosse eu falaria mais ou menos assim.
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1: Não, apaga.

0: beleza?
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2: E é isso, gente. Vou ficando por aqui, hein? Obrigado aí por sua audiência, por sua companhia aqui no nosso Sabadão VIP. Até a próxima edição aqui na melhor rádio do Brasil. Mesmo horário, hein? Conto com você. Obrigado. Se quiser, pode seguir a gente aí nas redes sociais. Aqui é a nossa rádio mais top do Brasil. Fique por dentro da nossa programação e das demais programações que tem a nossa emissora. Só programação top. Valeu por sua audiência. Fica com Deus e até a próxima edição. Fui, tchau!

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2: 23 horas e 3 minutos.
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1: Olá, tudo bem com você? Espero que sim, sou a locutora Patrícia Vieira. Apresento a partir de agora mais um Vibe Mix. Que você esteja bem é o que eu desejo. Vamos curtir essa programação feita com muito carinho pra você. Aumenta o volume. Vibe Mix com o melhor do pop internacional está no ar.
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1: Você ouviu mais um bloco de sucessos aqui na programação do nosso Vibe Mix. Que bom foi levar pra você mais este bloco. Daqui a pouco eu volto com mais. Continue sintonizado.
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5: Voltei trazendo pra você a melhor programação de música pop internacional do seu rádio ao nosso Vibe Mix. E agora, aumenta o som que tem mais.
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1: Você ouviu mais um bloco de sucessos aqui na programação do nosso Vibe Mix. Que bom foi levar pra você mais este bloco. Daqui a pouco eu volto com mais.

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2: Voltei trazendo mais músicas pra você aqui na nossa programação. Que bom é te fazer companhia levando o melhor do pop internacional. Aumenta o som e vem curtir. Vibe Mix continua.
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2: Este foi mais um bloco de sucessos aqui no nosso Vibe Mix. Já já eu volto trazendo mais pra você, não saia daí.
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5: Voltei trazendo mais músicas pra você aqui na programação do nosso Vibe Mix. Aumenta o som que este bloco tá, ó, bom demais.
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1: Você curtiu mais um bloco de sucessos aqui do Pop Internacional no nosso Vibe Mix, e daqui a pouco tem mais.
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4: Já voltei trazendo pra você muito mais sucessos no nosso Vibe Mix por aqui. Só o melhor do pop internacional. Espero que você esteja gostando. Aumenta o som que agora tem muito mais.
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2: Vibe Mix toca pra você sempre o melhor do pop internacional. Já já eu volto com muito mais. Não saia daí.
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2: A programação do nosso Vibe Mix de hoje já está de volta. Que alegria é levar para vocês o programa. Aumenta o som e vem curtir. Vibe Mix continua.
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2: Isso foi mais um programa Vibe Mix. Que bom foi levar pra você esta programação. Um beijo grande, obrigada pela audiência e pelo carinho e até mais.
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1: Uma hora e dois minutos.
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0: Simone Mendes.
1: Esqueça tudo, pagode de qualidade.
0: Que coisa linda, hein?
2: E aí, tá gostando? Tá chegando mais uma aqui no Super Mais.

0: barulho pra Diego Arnaldo, vai.
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0: Mari Fernanda.
1: Na Luana Prado.
0: Que delícia estar com você.
1: Que pancada de mulher, né, RJ?
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0: Quem gostou faz barulho. Muito obrigado, gente. Muito obrigado.
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1: 2:46.
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1: 3 horas e 2 minutos.
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1: 3 horas e 39 minutos.
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2: 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Comigo mesmo, tá começando mais uma edição.

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3: Tô de volta aqui no nosso Zona Livre.

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0: Viu, falei que era rápido? Zona Livre tá de volta. Aumenta o volume. Essa é

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4: Cheguei, turma! É mais um Conexão Sertaneja no ar. E na minha companhia, seu amigo Jorginho Amaral e eu na sua, viu? Prazer estar aqui novamente nesse finalzão de semana super gostoso com as melhores do sertanejo em especial pra você. Bora que o Conexão tá começando. Aumenta o volume, só tem música boa!
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0: faz barulho!
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3: Daqui a pouquinho voltem com muito mais aqui no Conexão Sertaneja. Não saia daí, é rapidinho, turma!
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3: E aí, tá curtindo, tá gostando? Bora continuar com o nosso Conexão? Vem mais música por aí, vem! Então bora cantar, turma!
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1: Vem se conectar comigo ao Conexão Sertaneja no ar. Não saia daí que é sempre rápido, já já tem muito mais sucesso.
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1: Já voltei eu mesmo, seu amigo Jorginho Amaral, no seu Conexão Sertaneja. Muita música, bora, tem mais.
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2: Daqui a pouquinho voltem com muito mais aqui no Conexão Sertaneja. Não saia daí, é rapidinho, turma.
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2: Já voltei por aqui sempre rápido, seu amigo Jorginho Amaral. Continua todo vapor aqui no Conexão Sertaneja.
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1: Daqui a pouquinho voltem com muito mais aqui no Conexão Sertaneja. Não saia daí, é rapidinho, turma.
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1: Já voltei eu mesmo, ó, seu amigão Jardim Amaral, né? Que gostoso, viu, estar aqui com você novamente. Muito obrigado de verdade pela sua companhia, pela sua audiência, onde quer que você esteja. Um grande abraço, tá? Tem muito mais sucesso, muito mais música pra você aqui no Conexão Sertaneja.
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1: É o Conexão Sertaneja no ar. Daqui a pouquinho eu volto com muito mais músicas pra você.
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1: Já de volta, Conexão Sertaneja. E as melhores músicas, tem mais sucesso.
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1: Alguém apaixonado aqui em Cuiabá hoje? Alguém sofrendo de amor? Você que veio pra cá tentando esquecer aquela pessoa e ainda não conseguiu. Vou dar um conselho de amigo. Se fosse eu, eu ligava pra essa pessoa agora, essa hora. Ligava, deixa de orgulho besta. Ligava e falava assim: amor, tô morrendo de saudade de você. Não é porque eu tô no show do Cristiano Araújo não, mas se você quiser a gente casa, a gente namora. Se nada der certo, a gente só beija na boca, gostoso mesmo, vira só um rolo. Mas fica comigo, eu aceito ser apenas seu caso definido.

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0: Quem gostou? 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
1: Quem gostou do fantasma aí?
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3: Terminando por aqui mais um Conexão Sertaneja. Muito obrigado, viu, a você que nos acompanha até agora, que ficou aí ligadinho junto comigo, seu amigo Jorginho Amaral. E ó, tem mais, logo logo tem mais Conexão Sertaneja pra você aqui na sua rádio, tá bom? Bom restinho de fim de semana, muito obrigado pela sua audiência, pela sua companhia.

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3: Cheguei, turma! É mais um Conexão Sertaneja no ar. E na minha companhia, seu amigo Jorginho Amaral e eu na sua, viu? Prazer estar aqui novamente nesse finalzão de semana super gostoso com as melhores do sertanejo em especial pra você. Bora que o Conexão tá começando, aumenta o volume, só tem música boa!
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0: 6:59.
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0: tomar uma água. Na sequência, a gente traz pra você mais a sequência. Segura aí, eu volto já já.
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0: Tô de volta. Família, estamos por

por aqui, toda a equipe aqui da nossa rádio, deixando esse programa cada dia top de linha. Então vamos nessa, chegando mais a sequência aqui no programa Eletro Hits. Ei, vê se tá bom de açúcar, vai.

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1: Marcelo Silva.

0: nosso fone. Como é que é a produção aqui, rapaz? Meu Deus do céu, hein? Ah, não entendi o que eu falei, Bruno.
1: O que ele falou?
0: Ai, fone zap aí, tá? Fone zap. Falei com a gente. Fone zap forte do nosso Eletro Hits. Quanto isso, bora nessa, a música não para.

a edição do nosso Eletro Hits. Mais um fim de semana com você por aqui, velho. Que bacana, hein? Que bacana. Obrigado a você que passou essa uma horinha junto comigo. Toda a equipe aqui da nossa rádio, tá certo? Um forte abraço. A gente volta a se falar semana que vem, neste mesmo horário, nessa mesma emissora, que é líder de audiência no horário. Aproveite bastante o seu fim de semana com sua família, amigos, e se controla, velho. Tá certo? Um abraço. Tchau, meu povo. Até semana que vem. Tchau. Fui.

0: 7:59.
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3: Oi, turma, está entrando no ar o programa Toca Aquela. Muita nostalgia no ar a partir de agora. Vem comigo que o Toca Aquela desse fim de semana já começou.
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1: Uma melhor que a outra, aqui no Toca Aquela. Segura aí, já já tem mais.
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1: Com essas, a gente finaliza a edição do Toca Aquela. Bom demais ter você aí, curtindo esse programa que recorda o passado. Fui, até a próxima.
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0: Alô, você! Bom dia, bom dia, bom dia! Você está na sua Rádio Lemos FM, a Rádio Show do Maranhão, todo mundo ligado no Brasil e no mundão! Mas você está hoje, muita alegria, mas alegria mesmo! Bom dia você nessa segunda! Bom dia neste domingo, bora lá! Olha, o primeiro dia da semana no Brasil é o último dia! Bora nesta segunda, neste domingo, maravilha! É maravilha! Você vai acompanhar com a gente muita música de escola, a tua música, pelo zap 999-984-1654-65. Qual é o gênero de música que tu queres ouvir? Tua reclamação, tua desfeita, teu elogio, é o caminho, é o teu caminho, é o nosso caminho, até às 8, até às 12, todo mundo ligado aqui no seu programa. E nós vamos começando com Antônio Silva, um dos maiores radialistas, não, ele é o maior sonoplasta, o maior DJ de todos os tempos, aqui na sua Lemos FM. E nós vamos começando com muita música, hein? Ah, tá certo, vamos com a abertura, já já a gente volta com muita música pra você.
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alegria no rádio, é nesta segunda-feira, todo mundo ligado ao vivaço na sua Lemos FM. Bom, vamos de música e vamos chamar você, você pode escolar a sua música aqui para o nosso programa, o seu programa, pelo 999-8416-5465. Envia a tua mensagem de texto de voz e tu vai descolar tua música, legal demais nesse domingo, domingo ensolarado, domingo de muita quentura. E você, como é que está aí no sul do país? Muita chuva, vendavais, furacões, mas nós vamos que vamos, nós estamos com o Salvador. Aí ele vai providenciando os meios para a gente continuar sobrevivendo. E a gente aqui no Maranhão, falando para o mundo através da sua Lemos FM, todo mundo ligado. Vamos de música, tem muita música pra você. Vamos com Cassiano, Eletro Hits, em seguida Amaro Batista, Vida de Trabalhador, abrindo o nosso programa, você com a gente.

0: Domingo Show! Também na segunda-feira, todo mundo com a gente, ligadão de montão, mas tá bom demais. Vem pra Lemos FM, Rádio Show do Maranhão. Todo mundo ligado no Brasil e no mundo. Alô, você de São Luís do Maranhão, mas tem um montão de gente que está aqui com a gente, a gente agradece. Olha quem está com a gente, Eduardo Esquema 2, lá na Rua Padre Cícero, no bairro Codonovo. Quem está com a gente, Raimundo Paixão, na Farmácia Saraiva, na 13 de maio. Um abração também para Raymond. Raymond no Codonovo, meu amigo Pádua, no Residencial Santa Rita. Quem está com a gente ainda? Eduardo da Rua Rui Barbosa, ligado com a gente. Brigadão, envia a tua mensagem, escola a tua música no zap 99984-1654-65. 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Hoje o programa tá demais, tá bom demais. Você em todo o Brasil, antenado, ligado, plugado aqui na sua Lemos FM. Um alô também para Jerônimo Filho e o Monteirinho. Monteirinho, lá aonde mesmo? Onde é que o Monteirinho mora? Na Rua Goiânia. Ele disse que vai visitar as irmãs dele, viu? Vai. Prepara a galinha, viu? Mata a galinha. Porque ele é bom de uma galinha, viu? O Monteirinho gosta de uma galinha, meu irmão, que é, vou te falar, viu? Ele gosta de uma galinha. Olha, não tem raposa no mundo que ganhe o Monteirinho, viu? Não tem não. Ele vai levando direito. Frango, né? Capão, ele gosta mesmo do capão, né? Ele gosta... Rapaz, ele não vê não, mas ele não pode sentir aroma de um capão que ele derruba. Eita, Monteirinho, na Rua Goiânia, ligado demais com a gente. Olha, a Lemos FM está aqui se reestruturando e brevemente tem novidades para você no ar.
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Olá, Antônio Silva, o maior DJ de todos os tempos, aqui na sua Lemos FM. E agora é hora de música. Washington brasileiro e Manu Batidão, nesta segunda, neste domingo.

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aqui é o Domingo Show, segunda show. Ó, bom demais, todo mundo ligado com a gente, um abração, todo mundo acompanhando daqui um pouco, tem mais música pra você. Olha, daqui um pouco a gente vai voltar aí, não sei se nós vamos trazer o Alok, DJ Alok, também o David Guetta, se acompanhando aqui no seu segunda show, Domingo Show, todo misturado. Um abração aí para Eduardo Esquema 2, o Raymond, homem que entende da técnica, é computador com ele, meu Raymond, aí no Coro Novo, tá ligado com a gente, pra quem não sabe é o Raimundo Silva, viu, Raymond, vamos batizar o homem, não mais Raimundo Silva, não, Raimundo, né, agora é Raymond, viu, o seu nome artístico é Raymond. Um abração também para o Pádua, tá ligado com a gente em qualquer parte do residencial, em qualquer rua do residencial Santa Rita, tá ligado com a gente, brigadão de montão. Olha, todo mundo acompanhando aqui o seu programaço, muita música, muita interação. Mandar um alô aqui para o Denilson, é Denilson lá de São Paulo capital, tá ligado com a gente, enviou a mensagem e a gente agradece aí. A gente agradece esse povão bacana. Cadê aqui? É o Lenilson, de São Paulo, capital. Alô, Lenilson, espalha o nosso link em toda a capital paulista. É os maranhenses, os codoenses invadindo através da Lemos FM São Paulo. Que me perdoe a Jovem Pan, que me perdoe a Tupi, mas nós vamos entrando aí na cidade de São Paulo. Tá todo mundo ligado. Mas vamos de música. Tem música pra você. Agora é hora do maranhense. É hora do lodovicense. É hora da Jamaica brasileira. É hora da Jamaica brasileira. Agora é reggae. Reggae, reggae. Aqui no seu programa, batendo aquelas pedras. Tocando aquelas pedras. Acompanhe e cante aqui no seu segunda show, Domingo Show.

0: de volta com você em todo o Brasil. Alô, meu amigo Caio, em qualquer parte, sintonizado, ligadão, plugadão com a gente aqui no seu programa, aqui na Lemos FM. Abração também para meu amigo Aaron Berne, em Fortaleza, no Ceará. Essa vinheta aí é a cara dele aí, né? Tá todo mundo ligado. Mas não é só a cara dele, não. É a cara de muitas outras pessoas que são assim, ó. É, homem, tá todo mundo ligado. Bom demais, todo mundo aqui na Lemos FM. Olha aí, tem novidades no ar, viu? Novidades no ar, você vai acompanhar aqui na sua Lemos FM. Novidades chegando e você acompanhando aqui. Não vá para outro canal, não. E você não vai saber quais são as novidades que vão aparecer no ar para você. Fique ligado aqui na Lemos FM, a Rádio Show do Maranhão. Agora nós vamos de momento. Vamos de momento saúde para você ficar alerta aí, não é? Como é que tá a tua saúde, hein? Como é que tá? Hein? Vamos lá!
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0: Olha, pedindo emprestado aqui ao programa Coisas do Povo, momento saúde aqui, não é? Que sempre roda no Coisas do Povo. Beleza demais, e você acompanhando com a gente. Olha, para ter uma vida mais saudável, invista em uma alimentação equilibrada, rica em frutas, legumes e verduras, e pratique bastante exercícios físicos regularmente. Escolha uma atividade que lhe dê prazer. Além disso, garanta um sono de qualidade com 7 a 8 horas de descanso por dia. E mantenha-se hidratado, bebendo bastante água ao longo do dia. Cuidar da saúde mental através de momentos de lazer e relaxante e fazer consultas médicas periódicas também são fundamentais para você manter uma boa saúde.

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Vamos você aqui na Lemos FM, nesta segunda das três, nesse domingão bom demais. Olha, Kleber Lucas fala sobre relação com líderes de outras religiões e defende respeito mútuo. Pois é, as religiões, os líderes principalmente, tem que se respeitar um ao outro, né? Todo mundo está querendo ir para o mesmo lugar. Agora também não entendo porque as denominações são muito diferentes uma das outras, mas diferente demais mesmo. Eu não sei como é que todo mundo quer ir para o mesmo lugar, para o seio do mesmo dono do lugar, lá no peito ficar, tipo João, né? Colocou lá sua cabeça no peito de Jesus, né? Pois é. Então vamos ver se consegue ter essa aproximação, porque até agora eu não sei não. Os líderes religiosos não se entendem. E aí a mesma Bíblia, o mesmo céu, é a mesma terra, é a mesma terra santa, é o mesmo Israel. E aí fica desse jeito, não sabemos o que vai dar não. Olha, o pastor afirmou que o diálogo entre crenças é parte de uma convivência pacífica em um Brasil laico e plural. Tá certo, todo mundo tem que se respeitar. Agora eu também não sei, porque alguns gostam de uma religião, mas não gosta da outra. O outro já se enquadra mais na outra. É tipo assim futebol, né? Uns gostam do Vasco, mas não gostam do Flamengo. Tudo não é time, não, né? Uns gostam do moto, outros gostam do Sampaio Corrêa. É, fazer o quê, né? Mas tá bom, vamos ver se Jesus entende esse povão e todo mundo ligado com a gente. Agora é hora da música gospel. As mais tocadas no Brasil. A primeira e segunda colocada. A primeira é Lugar Secreto, com Gabriela Rocha. E a segunda, Ousado Amor, Isaías Saad, aqui no Segunda Show, Domingo Show.

com muita emoção no coração, no corra. É muita emoção aqui na sua Lembra FM, todo mundo ligado de manhã, de tarde, de noite. E no pino do meu dia também. 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

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Vamos de música! Vamos de música! Agora é Prata da Casa. É, música da terra, o Iro Batista ainda nem falou como é que vai ser o nome das músicas, né? Mas olha, músicas bonitas, viu? Músicas bonitas, eu chamaria de music, Vamos lá, vamos duas músicas aí do autor codoense, o Iro Batista, ali da rua Rio Grande do Norte, cantando aqui no seu programa.

Bom demais, está na Lemos FM, a Rádio Show do Maranhão, na segunda, no domingo, na terça, em qualquer horário, você encontra sempre um bom programa para você. Olha a música boa para você, aqui no, aqui na segunda a sexta, você encontra aqui Forrozão do Chico Lopes, viu, a partir das 17 horas. Muita música boa e o Chico Lopes tomando de conta do pedaço, é. Mas aqui ainda na programação de segunda-feira, na grade de programação aqui da sua Lemos FM, você encontra às 0 horas, você tem o Momento Love. Tá sem dormir? Tem Momento Love. Às 2 horas, você encontra o Retro Hits. Pois é, muita música com os melhores locutores radialistas do sul do país. Aqui na sua Lemos FM, a Rádio Show do Maranhão. Queremos mandar um alô aqui, sabe pra quem, bro? Léo Costa. Léo Costa, parceiro do programa Coisas do Povo, falando de esporte. Um abração também para ele, Frank Souza, perna forte da Lemos FM. Tá ligado com a gente, brigadão. Aí na rua Marechal Castelo Branco, na Avenida Marechal Castelo Branco, tá bom? Tá todo mundo ligado e você com a gente. 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Olha, daqui a pouco tem rock aqui no seu programa. Vamos tocar aqui um rock nacional e um rock internacional. Viu, daqui um pouquinho, você acompanhando com a gente, música bonita. Olha, essas duas músicas que nós tocamos aqui, gospel, linda demais essa música. Lugar Secreto, de Gabriela Rocha. E Ousado Amor, de Isaías Saad, demais. E você pode ligar para cá, você pode enviar o seu zap, a sua mensagem de texto de voz, pedindo a sua música, fazendo a sua reclamação, o seu elogio, aqui no programa, tá bom? Mas se não quiser, você pode também entrar em contato com a gente de segunda a sexta no programa Coisas do Povo, tá bom? Aí, três horários para você, 9 da manhã, 13 horas, 21 horas. Você entra pelo zap, olha, 999-84-1654-65. 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E agora nós vamos de música, tem mais música aí, vamos, agora é forró? É forró agora? Agora é hora do forró, forró abre alas aqui no seu programa. Agora forró, quem canta? Quem canta, quem vai cantar? A todo mundo aqui no seu programaço, segunda, é domingo, hein? A Mala Sem Alça, essa aqui tem, hein? E outro como é que é o nome? Mala Sem Alça. A Mala Sem Alça e Condenados Sem Dever, Aí o outro é, a outra, Flaguinho Moral, e a música aí, A bagaço, Flaguinho Moral é só bagaço, vem só o bagaço aqui no seu programa, na Lemos FM. Agora é música, já tem mais música pra você. Interagindo com a gente, pra gente é felicidade. É música, é forró, aqui no seu programa.

volta aqui na Lins FM. Todo mundo ligado, um abração pra você. É festa no rádio, é festa no seu celular. 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Bom demais! 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Olha, brevemente nós vamos estrear um programa aqui e nós vamos tocar muita música. Você vai ficar com o queixo caído, viu? Você vai ficar assim: pô, como é que os caras conseguem fazer isso? Nós estamos chamando aqui o apoio de japoneses, europeus, né? Extraterrestres, para a gente ir junto com os terráqueos, a gente montar um programa sensacional para você. Você vai gostar, você vai interagir com a gente pelo 999-84-165465. É o zap mais querido do Brasil, aqui na sua rádio Lemos FM. Quero mandar um alô aqui para o Magno Santana, ligado com a gente, Almeida, Almeida Despachante, né? Um abração aí também para Eduardo Esquema 2, Eduardo da Rua Rui Barbosa, tá ligado com a gente, Dona Socorro, o Monteirinho, quem mais tá ligado com a gente? Raimunda da Malhada, Bete, na Pedro Álvares Cabral, não, é na Rua Santana, a Creuza, na Rua Magalhães de Almeida, o Zé Filho, como é o nome da rua? Esqueci o nome da rua do Zé Filho, rapaz, mas não esqueci dele, né? Rua Pernambuco, não é? Rua Pernambuco tá ligado com a gente. Brigadão, brigadão, brigadão de montão, todo mundo acompanhando o seu programa. Agora domingo, segunda, todo mundo acompanhando aqui as informações que você quer acompanhar muita música. Brevemente nós vamos contar muita história aqui pra você, viu? Vamos trazer aqui, já tá tudo certinho, pra gente trazer aqui um pescador. Não, é um caçador. É um caçador, ele vai falar muito no programa das caçadas. Se ele conseguiu caçar, se ele conseguiu encontrar, se ele conseguiu encontrar o bicho que ele sempre está procurando. Ele sobe no pau, né? Sobe no pau, passa a noite atrepado no pau, na furquilha, procurando quem ele não amarrou, viu? Aí ele espera chegar lá e aí ele, tu, né? Pois é, ele diz que é assim, hein? Pois é, às vezes, na espera, entra a cutia, entra o peba, entra o tatu, só não entra peixe, diz que peixe não, tubarão não chega lá na espera, mas às vezes passa, sabe o quê? Passa o leão, a onça, e quando ele menos espera, ele diz que já aconteceu, ele está ali, já mexe, era um viado, passou o viado na espera, e esse viado ele viu aqui na cidade, né? Estava lá na espera, ele não atirou não, porque era viado da cidade, né? Aí ele não atirou, pois é, rapaz, coisa linda, aqui no seu programa, domingo, segunda, todo mundo ligado. E agora, no Vamos de Música, prontinho aí, todo mundo interagindo com a gente, venha pra cá, as mensagens chegando, deixa me ver quem tem, Raimunda Paixão, deixa me ver as mensagens chegando aqui no programa, diretamente aí de São Luís do Maranhão, Solzinha do Forró em Goiânia, ligado com a gente, meu amigo Raimundo Filho no Montevidéu 1, meu amigo Lenilson, olha, tá todo mundo ligado, um abração. E festa, é festa no domingo, é festa na segunda, hein, é festa no domingo. Tá no ponto? Vamos de música com o melhor DJ, melhor DJ de todos os tempos, Antônio Silva. E eu vou chamar a música pra você. Vamos até, quase terminando o programa, mas ainda tem muita batalha pela frente aí. Vamos de música!
Mais uma de amor, Lulu Santos e Dire Straits, Swans of String, aqui no seu programa na Lemos FM. É Rock and Roll.

Aí é Dire Straits, um show aqui no seu Domingo Show, nesta segunda. É muita música. Um alô para Nilberto, aí na Miguel Bauri, ligado com a gente, antenado aqui pelo link da sua Rádio Lemos FM. Nilbertão, distribui aí, compartilhe aí o link da sua Lemos FM, a Rádio Show do Maranhão. Pois é, tá todo mundo ligado. É festa no rádio, é festa no domingo e uma beiradinha na segunda também. Você, segunda de manhã, com a gente aqui, é Domingo Show agora expandindo, chegando em todos os dias da semana. É, nós estamos fazendo uma extensão, dando uma saculejada aqui no programa, é, e também na grade de programação da sua Rádio Lemos FM. Vem pra Lemos FM, a Rádio Show do Maranhão, todo mundo ligado em todo o Brasil.

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0: Tem música pra você. Rapaz, esse Heartache Homem é demais, né? Todo mundo ligado. Vamos chamar mais dois cantores aqui no programa. Daqui um pouco nós vamos reprisar a música do Iro Batista Leite, né? Vamos reprisar duas músicas que ainda não tem nome, mas está fazendo muito sucesso. Eu quero agradecer o Iro por fazer aqui um pré-lançamento de suas músicas aqui na Rádio Lemos FM, que dá espaço para os talentos da casa, né? Esse programa que é feito exatamente para isso. Você tem uma música, você tem uma ideia, você tem um projeto e quer levar ao público, então vem para cá. Te liga com a gente no 99984-165465. Você vai interagir com a gente e a gente vai bater um papo legal e a gente vai veicular aquilo que você quer aqui no programa, tá bom? Dando espaço para todas as tribos aqui na Lemos FM. É música Amado Adilson, Vaqueiro Desprezado. Eita, meu amigo. Quase que não sai. Amado Adilson, Vaqueiro Desprezado, Luiz Gonzaga, Carolina.

Pará, na sua Lemos FM. 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Queremos mandar um alô aí para o pastor Francisco Moura, em Atlanta, nos Estados Unidos. Gente nossa do coração, homem do povo, homem de Deus, tá todo mundo ligado. E aí nós vamos agora, não sei o que vem aí agora pra nós, né? O que que tem de música aí? O que é que tem? É daqui um pouco, Beleza, vamos seguindo com o seu programa Domingo Show também na segunda. Pois é, tá bom, tá todo mundo antenado, todo mundo acompanhando aqui o seu programa Domingo Show, tá bom? Bom, você quer ouvir uma música legal? Zona Livre, é 3 horas da manhã, viu? 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Alô, Adilson Souza em Brasília, ligado com a gente. Olha, dia de domingo, às 18 horas, tem às 15 mais do rádio, né? Domingo, às 15 horas, viu? Tá bom? Diz aí. Já a gente volta, vou bater um papinho aqui rapidão, beber um pouquinho de água aqui, a gente volta já aqui falando com você no seu canal. 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
0: É hora de música, é hora de música. Voyage, Voyage, Tarzan Boy, Baltimore, aqui no Domingo Show.

Alô, você, todo mundo ligado aqui na sua Lemos FM, uma alusão aqui, sabe pra quem ligou aqui, eu não sei o que que aconteceu, eu terminei no atendendo o telefone aqui do Aaron Berne, e ele tem a cara da Lemos FM, tudo que roda aqui tem a permissão dele, ele é o cara, viu? Mas abraçando também o Nildo da Design Informática. Seu Carlinho da Marmoraria Santa Terezinha, gente nossa. Toinho do Sacolão Quase Tudo. Tá todo mundo ligado, um abração, recebam nosso abraço. Estendam, né? Jogue aí o link da Lemos FM, tá todo mundo ligado. E a gente com você, viu? Estamos com você aí, todo mundo. Todo mundo com a gente. Olá, meu brother. Olá, meu mano. Alô, você de Portugal. Você de Timbiras. Todo mundo ligado em Fortaleza. Meu amigo Aaron Berne, já falei. Esse cara é demais. O pessoal aí da Tricidela. De onde mais? Pessoal do Codonovo, do bairro São Francisco, bairro Santo Antônio. Todo mundo ligado. Alô, meu irmãozinho. Chico do Peixe. Sabe o que é o Chico do Peixe? Sabe? É o homem que vende peixe lavado. Ele lava, ele trata e lava, viu? Tira aquele cheirinho do peixe, tem um fio que ele retira do peixe. E tá ligado com a gente. Obrigadão, tá todo mundo com a gente. É o seu Domingo Show também agora na segunda-feira, rodando pra você as melhores, né? A partir das 5 da manhã, 5 da manhã, uma extensão aqui do Domingo Show. Todo mundo acompanhando até as 8 da manhã. Lembrando que, lembrando você que a partir das 9 horas tem um programa Coisas do Povo, viu? De segunda a sexta, programa que fala de tudo e mais alguma coisa, tá? Mais alguma coisa. Ó, pra você ter uma ideia, às 8 horas da manhã, nós temos aqui o Conexão Notícia, viu? 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E às 8h45 tem o Central Esporte, muito esporte para você na Lemos FM. Tá todo mundo ligado, um abração para você do Sintcern. Um abração aí para Marcos Antônio e Antônio Celso, presidente e vice-presidente, respectivamente, da entidade que goza da maior credibilidade no município de Codó. Tá todo mundo ligado, brigadão, Sintcern, Sindicato de Lutas e Vitórias.

Agora é hora de música, muita música. Você pode pedir sua música pelo 99984-1654-665. Escolhe a sua música aqui na Lemos FM. E agora é hora dela, canta demais. Essa mulher, ela canta demais. É um negócio assim que você fica, né? Canta demais. Aí vamos pedir Suzane Vega, Luca. É, aí nós vamos... Sonhando se foi, é lambada, é, hein? É, chorando se foi, é lambada até uma zorra aqui no, na sua Lemos FM. Suzana Vega, Luca, chorando se foi, lambada.

Alô, você de volta! Ô, coisas do povo, é amanhã, a partir das 9 horas da manhã. E amanhã não, não sei, é todo dia. É todo dia às 9 da manhã, viu? Às 13 horas e às 21 horas, viu? Todo dia você tem o programa Coisas do Povo na Lemos FM, a Rádio Show do Maranhão. Estamos recebendo aqui várias mensagens. Um abração aí para o Caio, está ligado no programa, brigadão de montão. É, bênçãos na sua vida. Também o Chagas, Chagas também ligado no programa ali na rua Honorino Silva. E meu grande Aaron Berne em Fortaleza, no Ceará. Está tentando ligar, eu estou tentando ligar para ele, não está dando certo. Eu não sei se ele está falando com o Bolsonaro ou é com o Lula. Eu sei que não estamos conseguindo aqui, mas eu acho que de repente dá certo, né? Um abração para Iris, no São Sebastião, ligado com a gente. É, a Ceissa Queiroz, também ligada no programa. Um abração, minha amiga Elizabeth, na Avenida Santos Dumont, já quase no final, tá ligada no programa. Um abração. Alba Regiane, né? Marco Docente Serme, Ezequias Brasil, em Pinheiro, Maranhão. Um abração para Nonato Sampaio, pré-candidato a deputado federal, também antenado aqui com o programa. Um abração para todo mundo. Um abração aqui também para a professora... Não, aqui é o professor. Para o professor Márcio Terto. Márcio Terto, também ligadão com a gente. Né? Daqui um pouco tem mais música do Willio Batista. Aqui o Willio Batista, daqui um pouco duas músicas, vamos reprisar, né? Vamos aí a chamada dose dupla, já já aqui no seu programa. Eu acho que a gente tem que dar força para os novos talentos, as pessoas que vão aparecendo no campo da cultura, do trabalho, da educação. Isso é show, né? É show, é show, é show! Todo mundo ligado, peça sua música no 99984-165465. Você também pode reclamar, pode elogiar, faça a sua crítica, até aqui ao programa, você pode criticar. Olha, eu não estou gostando, não estou gostando muito das músicas, não estou gostando do radialista, não estou gostando do operador de áudio. Aí você fala, vamos todos para a rua. Vamos para a rua, não tem esse negócio, não. Vamos é simbora. Nós vamos é simbora, né? Porque você é que manda aqui na Lemos FM. Olha, meus amigos e amigas, está todo mundo aí ligado em... você ligado, você tá ligado aqui no Domingo Show, Segunda-feira Show, e você antenado com a gente. Já já nós temos aqui música romântica, você que ama, já amou muito, não está amando mais... Mas já passou pelo vale, não foi da sombra da morte, mas do vale do amor, né? Já já música romântica, tem uma aqui esperando por você, Roupa Nova e também Alphaville vai cantar, é o Forever Young, já já aqui na sua Lemos FM, programa que canta e toca do jeito que você quer, tá bom assim? Tá bom demais! Já já tem música aqui no programa Domingo Show, Segunda Show. Olha aí, meu amigo, um abração para o pessoal do Comercial Rocha. Comercial Rocha na Rua Paraguai, ao lado do Posto Rei. Um abração também para o Vavá, essa turma aí do Posto Rei na Rua Paraguai. Todo mundo com a gente. 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Vamos chamar aí, já podemos chamar? Ainda não. Tá bom então, tá bom, olha... 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
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Tá bom, vamos de música, já podemos chamar a música. Já nós vamos rodar para você duas músicas do passado, duas músicas, tá, do passado, que você vai arrepiar os cabelos, tá? É muita emoção, é muito romantismo, ó. E daqui a pouco tem mais música e você acompanhando tudo aqui na sua Lemos FM, a Rádio Show do Maranhão. Tá todo mundo ligado. Podemos chamar? Vamos lá. Vamos começar com Forever One, Alphaville. E em seguida, Roupa Nova. E a música? Eu esqueci aí. Muito bem. Então, Alphaville, Forever One. E Roupa Nova, A Força do Amor, aqui na Lemos FM.

Dose dupla! Dose dupla, roupa nova, a força do amor! Já já, roupa nova em dose dupla, aqui na Lemos FM. A música do jeito que você gosta, essa música é linda demais. Roupa nova, a força do amor. Pois é, já já, aqui de volta. É, meu irmão, é, deu... Ai, ai, ai, ai, é... Vamos ver como é que a gente consegue aqui. A gente ouviu de novo, roupa nova. Essa música é linda demais. A gente tem o pessoal tão pedindo aí pra gente fazer o dose dupla. Mas parece que não vai ser possível, não. Né? Parece que vai ser possível, não. Mas vamos ver se a gente consegue. Vamos lá, vamos que roupa nova. A força do amor na Lemos FM. Agora é trem azul. Deus é, não. Vamos lá, de trem azul. É roupa nova.

ligado aqui na sua Lemos FM. Estamos chegando ao final do programa. Vamos ver se toca. Pois é. Beleza? Não, beleza. Tudo bem. Estamos aqui. Você aí. Em qualquer lugar do Brasil e do mundo. Tá todo mundo ligado. Brigadão. Olha, mas que bom estar com você, né? O programa inteiro, todo mundo com a gente e a gente bombando aqui na Lemos FM.

Bom demais estar com você! Bom demais! Todo mundo ligado aqui com a gente na Solendo FM. O sucesso em primeiro lugar! Alô, você, todo mundo! Ah, todo mundo ligado, bom demais! Aqui a gente rodou muita música pra você. Rodamos aí. Que foi, rapaz? Foi muita. Amado Adilson, Vaqueiro, Desprezado. A gente rodou também Luiz Gonzaga, Carolina.

Lina, faltou Roberto Carlos, mas no próximo a gente vai rodar Roberto Carlos, Alphaville, Foreign Wrong, Roupa Nova, Força do Amor, mas foi muita música, muita informação e você sempre com a gente, tá bom? Nós vamos chamar mais música para você aqui na sua Lemos FM. Na Lemos FM tem sucesso e agora é o sucesso do Ilo Batista. Vamos dar toda uma força para ele nessa luta, tá bom? Vamos divulgar a música, muito bonita, não tem nome ainda, mas brevemente nós vamos anunciar para você, tá bom? Chegamos ao final do seu programa nesta segunda, neste domingo, mas fica com você o Ilo cantando bom demais para você. Todo mundo ligado, Lemos FM, a Rádio Show do Maranhão.

0: 11:59.
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Aumenta o volume do seu rádio. A partir de agora tem Nando Pinheiro na área, tocando o que tem de melhor. Músicas de bandas, bandas e companhia, aqui na sua rádio. Vamos tocar as melhores, sem dúvida nenhuma. E as músicas de hoje, tá top!

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1: É isso aí. Então vamos lá.

curtindo a nossa programação Bandas e Companhia com a apresentação de Nando Pinheiro. Deixa eu tomar uma aguinha ali, é coisa rápida. Daqui a pouco eu volto trazendo só as melhores. Bandas e Companhia. Fernando Pinheiro, a música não para. Vamos tocar já na sequência mais grandes sucessos, porque você está junto comigo em Bandas e Companhia.

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2: E aí, tá gostando da nossa programação? Espero que sim. Ó, daqui a pouco eu estou de volta com mais Bandas e Companhia. Não saia daí. Bandas e Companhia. Fernando Pinheiro, a música não para. Vamos tocar já na sequência mais grandes sucessos, porque você está junto comigo em Bandas e Companhia.

0: vem chegando o índio perigoso no vale, meu compadre? Quem é que vem chegando aí, Fernandinho?
1: O índio vem com fama de bagunceiro.
0: Só fama ou é bagunceiro mesmo?
1: Parece que é.
0: Aí também. Que nós vamos descobrir depois. E vamos lá!

legal saber que você está na melhor programação do seu rádio. Fica ligado que daqui a pouco tem mais bandas e companhia para você que se liga nessa rádio. É já já, hein? Não sai da frequência. Na nossa programação, ouvindo o que há de melhor no Bandas e Companhia. Nessa volta, nós temos mais sucessos. Confira aí. 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

aí, tá gostando da nossa programação? Espero que sim, ó. Daqui a pouco eu estou de volta com mais Bandas e Companhia. Não saia daí! Aqui com o Nando Pinheiro, no programa que você já sabe, já conhece e curte, Bandas e Companhia, porque aqui a música não para.

0: Obrigado.
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Legal saber que você está na melhor programação do seu rádio. Fica ligado que daqui a pouco tem mais bandas e companhia para você que se liga nessa rádio. É já já, hein? Não sai da frequência.

0: sucessos aqui pra você. Músicas de bandas, o que há de melhor no mundo da música, no sul do Brasil. Essa cultura rica, bandas e companhia. Vamos já dar início à nossa próxima sequência, confira aí.
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bom ter você na sua rádio preferida. Bandas e Companhia, com a apresentação de Nando Pinheiro. Aumenta o volume porque tem mais, tem muito mais sucessos pra você.

Bandas e Companhia, tocando o que há de melhor para você, chega ao final. Mas não fica triste não, que a próxima edição é logo ali. Já já você ouve muito mais sucessos aqui na programação, mas na próxima edição comigo aqui, eu prometo tocar mais músicas em destaque, Bandas e Companhia. Um abraço, valeu! Bandas.

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1: 14 horas e 59 minutos.
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2: E o final de semana chegou, hein? É, o final de semana chegou. O final de semana mais aguardado e esperado por muita gente. Até por você, né? Até por mim também. Nossa, final de semana é bom demais. Bora lá, gente, que este final de semana a gente vai curtir música boa aqui no nosso Pop Play. Prazerzão, Douglas Santos por aqui, como sempre, prometendo trazer pra você as melhores músicas do seu rádio. Aumenta o volume aí que o nosso Pop Play está no ar nesse finalzão de semana aqui na melhor rádio do Brasil.

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1: Gente, vamos lá pro nosso show do intervalo. Tá curtindo aí a programação, né? Com muito mais pra você curtir, muito mais Pop Play no seu rádio. Volta já já com muito mais. Então, continue com a gente, continue na melhor. E o Pop Play com muita música, daqui a pouquinho tá de volta.
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1: Pop Play de volta no seu rádio. Prazerzão, Douglas Santos por aqui. E tá chegando música boa pra você curtir aqui na melhor rádio do Brasil. Aumenta o volume aí.
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1: 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E é isso, gente. Pop Play vai ficando por aqui no seu finalzão de semana, hein? Obrigado por sua audiência, por sua companhia, por sempre você estar com a gente. Desejo a você aí um excelente finalzão de semana. E na semana a gente se encontra aqui na melhor rádio do Brasil. Beijão!

0: 15 horas e 58 minutos.
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2: E o final de semana chegou, hein? É, o final de semana chegou. O final de semana mais aguardado e esperado por muita gente. Até por você, né? Até por mim também. Nossa, final de semana é bom demais. Bora lá, gente, que este final de semana a gente vai curtir música boa aqui no nosso Pop Play. Prazerzão, Douglas Santos por aqui, como sempre, prometendo trazer pra você as melhores músicas.

músicas do seu rádio. Aumenta o volume aí que o nosso Pop Play está no ar nesse finalzão de semana aqui na melhor rádio do Brasil.

0: 15h59.
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3: Olá, como é que tá você? Teve um dia complicado, um dia difícil, uma semana de muito trabalho? Olha, o que eu posso fazer para melhorar isso aí é garantir que nós temos a melhor programação musical. É isso mesmo, as melhores músicas começam a partir de agora, rodando aqui no nosso Super Hits. Eu vou até o final e eu quero que você vá comigo, hein?

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1: A gente vai dar uma paradinha rápida em nossa programação, mas não saia daí. Daqui a pouquinho voltamos com muito mais pra você. É Super Hits! Deu tempo de tomar aquela aguinha? Muito bem, já estamos de volta com a nossa programação e eu sei que você vai adorar mais essa parte, com grandes sucessos aqui na sua rádio.

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1: 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Muito sucesso. 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
2: 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Aqui os intervalos são sempre muito rápidos, então não saia daí. É rapidinho e a gente volta com muito mais música. Muito bem, já estamos de volta aqui na sua rádio com a melhor programação. Foi um intervalo super rápido e já trazemos mais sucessos para você.

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está na hora do intervalo, mas é super rápido. É, aqui a gente gosta de ouvir mais música. Então fique por aí porque eu já volto trazendo mais sucesso. Até já. Deu tempo de tomar aquela aguinha? Muito bem, já estamos de volta com a nossa programação e eu sei que você vai adorar mais essa parte, com grandes sucessos aqui na sua rádio.

A gente vai dar uma paradinha rápida em nossa programação, mas não saia daí. Daqui a pouquinho voltamos com muito mais para você. Oi, eu falei que era rapidinho, já estamos de volta e agora tem mais sucesso na melhor programação do seu rádio. Escuta essa aí.

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1: Eu acho que você tem que mandar aquela mensagem. 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

A gente vai dar uma paradinha rápida em nossa programação, mas não saia daí. Daqui a pouquinho voltamos com muito mais pra você. Muito bem, já estamos de volta aqui na sua rádio com a melhor programação. Foi um intervalo super rápido e já trazemos mais sucessos para você.

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1: 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Tá na hora do intervalo, mas é super rápido. É, aqui a gente gosta de ouvir mais música. Então fique por aí porque eu já volto trazendo mais sucesso. Até já. Oi, eu falei que era rapidinho, já estamos de volta e agora tem mais sucesso na melhor programação do seu rádio. Escuta essa aí.

0: Rocô, né?
1: Deu bom.
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0: Pessoal, vou dar uma paradinha na programação, vamos ouvir as mensagens dos nossos parceiros, mas é super rápido e eu já volto com muito mais música. Já já estamos de volta, não saia daí. Muito bem, já estamos de volta aqui na sua rádio com a melhor programação. Foi um intervalo super rápido e já trazemos mais sucessos para você. 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
1: 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Essa aqui tem que estar preparado para sofrer, hein? Quem sabe, solta a voz, canta com a gente assim, ó.

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1: Passou muito rápido, já está terminando o nosso programa de hoje. Eu quero agradecer a você pela audiência, você que ficou comigo o tempo todo aqui na sua rádio, né? Ouvindo as músicas, participando, e você que indica a nossa programação para os seus amigos. A nossa audiência está subindo cada vez melhor, graças a você e ao seu carinho. Até a próxima!

0: 17:59.
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3: Chegando aqui na sua rádio preferida com as 15 mais tocadas do dia no seu fim de semana. Eu sou Ricardo Oliveira e prometo agitar muito esse

0: fim de semana pra você. Bora lá, aumenta o volume.
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melhores, as 15 mais tocadas aqui na sua rádio preferida. Que sequência legal, é assim, que sequência bacana, ó. Deixa eu dar uma refrescadinha na garganta ali, tomar uma água bem rapidinho. Daqui a pouquinho tamo de volta com as 15 mais tocadas pra você aqui na sua rádio. Voltamos aqui na sua rádio preferida. Obrigado pela companhia, o carinho, a audiência, viu? Você que tá acompanhando a programação da sua rádio, são as 15 melhores. Aumenta o volume, vem com a gente.

0: Um beijo, Marília Mendonça!
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0: 18:59.
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3: Fala, turma, começou por aqui mais uma edição do nosso Night Play. Esse finalzaço de semana, eu sou o Kleber Salles e a partir de agora vamos trazer aqui os grandes sons da música eletrônica, da dance music, né? Versões pra lá de especiais, versões exclusivas. Você vai curtir aqui no nosso Night Play. Então aumenta o som e deixa o Night Play rolar no seu rádio. Então vamos embora curtir aqui a nossa primeirinha de hoje com KVSH, Denis Dubdisco e K9 Louquinha no Night Play. 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

Groove the Lights com Haters na programação aqui do Night Play desse finalzaço de semana. Teve Munhoz e Mariano, versão super remix aí de Camaro Amarelo. Lembra, né, do Camaro Amarelo? É, agora fiquei doce, doce, doce, doce. Vamos lá com o som de Alok In Around Sem Favela. Aqui no Night Play.

0: Aí o som de RKNTZ, James Valdez, Sherry's Body Band aqui no nosso Night Play, fechando muito bem nossa primeira meia hora de hoje aqui. Primeira participação do DJ aqui do Night Play. Daqui a pouco ele volta, né, com mais músicas, e eu volto também, viu? Fica ligadinho aí.
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0: Nossa pista está retomada com muita música bacana para sacudir aí o seu final de semana. Agora tem Dub Dogs, Ghost Gianna aqui para você. É o nosso segundo bloco de hoje.

Druets com Praieiro aqui no Night Play. Na sua rádio, nesse finalzaço de semana, a gente tá aquecendo o seu rádio aqui pro final de semana, né? Pra você que se liga na melhor programação. Vamos agora com o som de Sevec, Watch Me, aqui na programação do Night Play.

0: som de Ana Laga, Loud, João Gustavo e Murilo, com Lençol Dobrado, fechando aqui o nosso Night Play. Eu sou Kleber Salles e volto aqui na próxima edição do Night Play, neste, sempre nos finais de semana, né? Detonando as melhores no seu rádio, em versões exclusivas, versões bem bacanas aí, feitas pelo nosso DJ. Grande abraço para todo mundo e até lá, hein?
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1: Fala, turma, começou por aqui mais uma edição do nosso Night Play. Esse finalzaço de semana, eu sou Kleber Salles e a partir de agora vamos trazer aqui.
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2: 20 horas.

pra nós, coisa boa, gente. Mais um fim de semana com você, na companhia, na audiência. Tudo de bom, seja muito bem-vindo. Eu, Nando Freitas, no ar com você, é claro, na nossa companhia, na nossa audiência. Bora ser feliz aqui em mais uma edição do programa Show Bandas. Como sempre, todo fim de semana, te trazendo alegria, energia positiva, as melhores bandas do sul do Brasil. Pra você, tudo de bom, seja muito bem-vindo. Bora curtir a melhor playlist do bailão, é aqui com a gente, meu querido, minha querida. Sejam todos muito bem-vindos. Vou começar o som aqui da banda Champion, música nova, Eu Acabo Voltando. Dá volume, vamos começar aí.

Estação Fandangueira namora eu de novo. Você aqui no Show Bandas. Coisa boa ter você no clima junto com a gente, curtindo as melhores, é claro. Muito obrigado pelo carinho, por sempre estar junto com a gente aqui no nosso Show Bandas. Já vai seguindo a gente lá no Instagram, no arroba Show Bandas. Vai lá, compartilha, marca a gente nos stories. E também me segue, arroba Nando Freitas Locutor. Vai ser um prazer imenso ter você aí fazendo parte da nossa comunidade. Bom demais, gente. Vamos lá, vamos trazer mais pra você curtir aqui. Vou trazer a música nova do musical San Francisco de Bike, a BMW. Então dá volume, vamos nessa aí.

0: Banda Millennium, a luz do amor. Esse é o Show Bandas. Vou pro intervalo, daqui a pouco tem mais pra você. Não sai daí.
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Vamos lá, gente, de volta com você no Show Bandas. Trazendo muito mais pra você que tá junto aí. Que beleza, agora tem o som da banda AESA. Vamos nessa.

Banda Aesa, Choro na Tela. Esse é o show Bandas te fazendo feliz nesse final de semana. Pra você que tá no clima, tá junto com a gente, tá curtindo as melhores. Um abraço pra você, muito obrigado pelo carinho, pela preferência, é claro. Tá sempre aqui de bem com a vida, curtindo as melhores, né, gente? Que coisa boa, um abraço pra você que tá feliz sempre aqui na rádio, curtindo as melhores com a gente. E é fim de semana, alegria, felicidade. Tá aqui na rádio desde cedo, ouvindo música, notícia, informação e agora as melhores do bailão no show Bandas. Vamos trazer mais sucesso pra você. E agora tem banda, banda não, é musical, Som 7, Vida Bagunçada, música de trabalho da Volume. Vamos embora porque o final de semana tá especial demais aqui no show Bandas. Vamos lá!

sonzeira boa aí da banda Cosmo Express, tu, eita nós, esse é o Show Bandas, sempre junto com você aqui na rádio, trazendo as melhores, te fazendo feliz, você que tá aqui junto com a gente na rádio desde cedo, ouvindo música, notícia, informação, tá na internet também, curtindo a gente, obrigado de coração, muito obrigado gente, já aproveita e segue lá, Instagram, Facebook, TikTok, arroba Show Bandas, me segue também no arroba Nando Freitas Locutor, que beleza, que maravilha, vou trazer mais música pra você. Agora tem a banda Pop Sul, Palhaço, tá estourada, dá volume, vem junto aí, esse é o Show Bandas, vamos lá!

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gente, de volta com você no Show Bandas. Eita, mano. Que baita fim de semana, gente. Bora ser feliz aí, vamos lá. Eita, nós. E agora eu vou trazer o som do grupo Carisma. Vamos nessa.

Grupo Carisma, agora ou nunca mais, esse é o Show Bandas. Você ligado na companhia, na audiência, tá aqui na rádio, sempre curtindo o nosso Show Bandas, que é especial pra você, pra mim, pra todo mundo, né? Já tá seguindo a gente? Segue lá, @showbandas, @NandoFreitas. Nosso Show Bandas, que é especial pra você, pra mim, pra todo mundo, né? Já tá seguindo a gente? Segue lá, @showbandas.